Sejam então muito bem-vindos ao Mundo Mix. Este é um clássico de 2002 do francês, infelizmente já falecido, Didier Sinclair. Ou Sinclair. Chama-se Lovely. 2002. O senhor faleceu com 43 anos. Aqui então revisitado em 2025 pelo francês Baron. Ou Baron. Baron, deve ser por aí, não é? Bem-vindos então ao Mundo Mix. Esta é mais uma edição com João Machado na próxima hora. Aqui mesmo na vossa rádio e também em mundomixradio.blogspot.com. Continuamos com a inglesa novidade de Delia. Chama-se Journey.

chama-se No Phones. Muito bem, Stefan Joel é italiano, gostamos bastante. É a estreia, atrás ouvimos também My Disco. Novidades, sempre novidades no Mundo Mix, à semana comigo, João Machado, nas escolhas e também na apresentação, não é? Assim, à antiga. Locução de João Machado à antiga. É o Mundo Mix, estão a ouvir o Mundo Mix à semana na vossa rádio. Continuamos com Chris Lake Escocês, que apresentámos na passada semana com novidades Make You Fight. Depois há também Juan Eisen. Ouvidos atentos, ligados.

Este é o nosso germânico Inlay com peces raros que são argentinos, chama-se Parte del Ruego. Inlay que vai passar pelo Castelo de Sesimbra a 17 de julho deste ano, claro está. Os bilhetes já estão à venda. Podem comprar no Shotgun, se não estou em erro, sim, por aí. Atrás ouvimos o também argentino, bem, os peces raros é que são argentinos, Juan Acé, com Ninjas, também a convidar Claire Letive, que também é argentino. Ouvidos nómadas no Mundo Mix, à volta do mundo, numa hora, em 60 minutos, à volta do mundo. Vamos continuar com Rafael Palazzi, é francês. Estreámos aqui há duas edições, não foi? 4 AM Jamming. É muito bom, fiquem com os ouvidos colados no rádio. Depois há também Chami com Pooh Bear, chama-se Cry For Me.

chama-se Cry For Me, é o francês Chami, com vocais de Pooh Bear. Atrás também o francês Rafael Palazzi com 4AM Jamming. O senhor que se segue chama-se Tony Cortez, é londrino, é terras de sua majestade, não é? Mas aqui com foco na cena afro e este Jurema. Estamos já na reta final, ou quase no fim de Mundo Mix. À semana na vossa rádio e também em mundomixradio.blogspot.com.

Estamos então a fechar a loja dos discos por hoje aqui no Mundo Mix. Tony Cortés. Londrino. Jurema, aqui também com vocais brazucas, né? Latinos. A fechar com Amin K e Mitch Oliver. Chama

Pois a fechar com o regresso e novidade dos Another neerlandeses com os 54 Ultra, que são norte-americanos, Talk to You. Assim sendo, episódio é praticamente concluído. Passem como sempre os olhos em mundomixradio.blogspot. Cliquem, cliquem muito. Help this project. Este radio show, este programa. E nós estamos de volta na próxima semana. Adiós, beijos e abraços.

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Olá, Rua FM. Sejam bem-vindos a mais um Buscapolos. O meu nome é Naresk e será comigo que vão passar a próxima hora aqui na vossa rádio preferida. Será uma hora cheia de música sem parar, um mix com Groovy House, que tinha aqui preparadinho para vocês. Sem mais demoras, espero que tenham um excelente final de semana. Fica aqui com o Buscapolos, Rua FM 102.7.

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3: Eu acho a coisa mais simples, mais definitiva, né, para explicar o amor entre duas pessoas. Eu gostava dela, era ela, era eu.

Amor é força de movimento. Não existe amor parado ou amor sozinho. O amor é uma ponte entre nós e o que a gente escolhe amar. Se o outro é o infinito, o indizível, amar o outro é também amar essa dúvida, essa interrogação, aquilo que não se pode tocar de verdade. Amar é intuir o tamanho do universo e querer percorrê-lo.

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2: 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Não percas o concerto dos Recante, dia 7, às 6 da tarde, no Auditório Pedro Ruivo, em Faro.
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1: Olá, eu sou Edmundo Inácio e hoje estou no Palco Rua a apresentar o meu novo disco chamado Vida de Cão. Somos

0: Edmundo Inácio, olá, bem-vindo.
1: Alô, obrigado.
0: Aqui é o nosso palco rua hoje para falarmos sobre este segundo álbum, Vida de Cão, e falando dele, comparando um bocadinho ao primeiro,
1: okay.
0: Porque ambos falam sobre estes temas fraturantes da nossa sociedade, não é? Mantens aqui a tua essência, este um bocadinho mais alegre, não? Na sonoridade.
1: Sim, este reflete um bocadinho mais a minha nova fase e estar mais perto do Algarve também ajudou bastante a que a sonoridade também ficasse um bocadinho mais alegre.
0: E tu acabas por falar destes temas, trazendo esta sonoridade com, podemos dizer, alguma leveza, talvez. Apesar de serem temas assim pesados, foi também um bocadinho essa a estratégia desta sonoridade mais alegre, ou foi mesmo por esta felicidade de agora de estar de volta ao Algarve?
1: Não, acho que são as duas coisas. Acho que o facto de eu passar mais tempo no Algarve e estar mais perto da família também influenciou muito a isso. Mas eu tenho uma referência que eu acho incrível, que é o Stromae. Stromae, depende de onde, que é um cantor belga, internacionalmente conhecido, e o que é que ele faz? Ele normalmente traz canções com temas fraturantes da nossa sociedade, temas um bocadinho mais complicados de se falar, mas a energia musical é sempre muito alegre, muito dançável, e então eu acho isso muito interessante nesse artista, e o Variações também fazia um bocadinho disso. Por isso as minhas referências também me ajudaram a construir um bocadinho desta ironia neste segundo disco. Então parece que é um disco assim meio a brincar um bocadinho com estes temas, mas na realidade a letra acaba por ser sempre, ou a maior parte das vezes, dura, enquanto que a musicalidade é que deixa a coisa um bocadinho mais leve.
0: E o António Variações, que te comparam muito agora também,
1: Sim.
0: quase como o António Variações da nova geração. E tu, falando destes temas de fraturantes da nossa sociedade, nós lidamos com eles diariamente, mais que não seja as consequências que eles também têm. Como é que te vem a tua composição? Ou seja, é algo que tu vais analisando com o que vais vendo? É uma notícia específica que te faz pensar, ok, tenho que compor sobre isto? Como é que isto funciona?
1: É um bocadinho de tudo, mas resulta muito bem após o caos. Eu funciono muito bem no caos, o que não, às vezes não é muito saudável, mas muitas das vezes, por exemplo, na questão deste segundo disco, não falo tanto do primeiro, que o primeiro foi um bocadinho eu a pressionar-me para fazer um primeiro disco, mas este segundo disco foi. Após o primeiro disco, houve muitos temas que ficaram por falar, houve muitas experiências que eu tive que não consegui trazer para canções, houve notícias que me inspiraram a escrever outras canções, por isso tudo o que eu vejo e tudo o que eu sinto e tudo o que me inspira, na realidade é o que me traz e faz criar canções. No caso da Marcelina, é uma pessoa que eu me cruzei e que me inspira bastante como pessoa, com quem será é inspirado também numa pessoa que vivia naquela situação, e depois eu, para não criar uma história tão específica, procurei mais inspirações e perguntar a outras pessoas, tentar perceber o que é que elas viviam, visto que eu não vivo nessa pele. E então tudo à minha volta acaba por me inspirar. Há histórias neste disco que são um bocadinho mais sobre mim, mas eu também estive mais atento ao mundo para que não se tornasse uma coisa tão específica, como é o exemplo da carta, a última canção. Fala sobre mim, sobre a minha história, mas também acho que fala sobre a maior parte dos jovens hoje em dia, que vivem entre: será que eu consigo comprar uma casa? Será que eu consigo alugar? Será que eu tenho que voltar à casa dos meus pais? Será que eu devo investir 100% naquilo que eu amo profissionalmente, ou tenho que fazer isto a metade de metade? Então tudo o que eu vejo e sinto, eu sou quase uma esponja, e depois, sim, depois de absorver tudo, é que eu tento filtrar ao máximo o que eu quero contar, também para não ser caótico para quem ouve ou para quem consome a nossa arte.
0: E tu já falaste um bocadinho de alguns dos temas, nós falaremos mais sobre eles mais para a frente, mas tu, uma vez que te focas nestes temas que são aqui fraturantes, tu dirias que és meio que um cantor de intervenção, ou não gostas deste termo?
1: Gosto e não gosto. Gosto pelo facto de ser um pouco de verdade, porque eu acho que, como artista, não acho que todos os artistas tenham esta função, mas eu, como artista, eu acho que tenho que ter essa preocupação, porque tudo o que eu sou como artista é um reflexo daquilo que eu quero transmitir a um público, especialmente mais novo. O mais velho também tenho um público mais velho que acompanha muito do que eu faço, mas eu sinto que o público mais novo também são esponjas. Então, o facto de toda a roupa que eu escolho, a forma como me apresento, os videoclipes, a maquilhagem, a pintar as unhas ou não, usar um brinco ou não usar um brinco, tudo isso tem uma função. E a função é, na realidade, que um público mais novo se identifique e não tenha medo de se expressar da melhor forma. Eu perdi-me foi um bocadinho na questão, mas
0: Sim, se consideras que és um cantor de intervenção, se achas que este termo sequer se aplica ao que tu fazes enquanto músico?
1: Em certo ponto, acredito que sim. Mas há outros temas que não tento pensar assim, eu tenho que trazer uma mensagem muito forte, vou só contar uma história. Eu acho que o facto de eu ser uma pessoa preocupada com o mundo acaba por refletir sempre um bocadinho disso. A carta ou a terra tem um bocadinho do reflexo da nossa sociedade, por isso diria que é um 50-50.
0: E tu mencionaste também aí o facto de por vezes apareceres maquilhado, roupas um bocadinho mais espampanantes, extravagantes. Hoje vens assim mais simplista. Sim. Essa persona, se posso dizer, mais maquilhada é mais para atuações ou é algo que tu também incluís no teu dia-a-dia e hoje optaste simplesmente por um estilo mais simples?
1: Não, normalmente eu preocupo muito com o visual e a forma como me apresento. O facto de vir assim hoje também é pelo facto de estar mais descontraído também, ter feito ainda alguns quilómetros de viagem para chegar até aqui, mas tudo o que eu faço normalmente há um cuidado e eu tendo sido sempre um artista desde muito novo, só que agora é que me tornei um artista mais profissional, sempre tive este cuidado de me expressar da melhor forma, talvez por ser uma pessoa mais tímida, o facto de me apresentar de uma forma um bocadinho mais extravagante é um bocadinho do reflexo daquilo que eu gostava de ser todos os dias e que às vezes é mais difícil, o facto de eu ir a um supermercado, se eu fosse maquilhado com roupas demasiado extravagantes, se calhar não passava despercebido e era uma coisa que num supermercado eu gostava muito que acontecesse.
0: E tu já tocaste levemente nisto, que é tu misturas oficialmente a política com a música, não é? Portanto, a sociedade com a música. Há quem diga que não há espaço ou que não se deve misturar a política com a musicalidade. Obviamente que ao fazeres a música que fazes não concordas com isto, mas o que é que tu achas desta visão das pessoas de acharem que uma coisa não se pode misturar com a outra?
1: Eu acho que se pode misturar, mas temos que ter cuidado. Não acho que devíamos, mas associar-me a um clube de futebol, associar-me a política, associar-me a certas causas fora de contexto, às vezes, nos dias de hoje, as pessoas tentam agarrar nisso
0: e distorcer,
1: e às vezes eu já vi carreiras a se perderem por essas questões, ou depois têm que recuperar de uma forma muito exaustiva e durante muito tempo, mas eu acho que as coisas se podem misturar. Não estamos antes de para termos um cuidado a 100% e como construir canções e como trazer mensagens, mas eu componho dessa forma. Eu agora viro do primeiro disco, é um bocadinho isso, e eu não demonstro o meu lado político em nenhuma das vezes. Demonstro sim que estou preocupado com o mundo.
0: É assim uma forma mais leve de abordar as temáticas, sim, sem nunca também tomar um ponto, porque aí é que se cria as distorções das mensagens. E tu neste álbum abordas aqui a precariedade, exaustão laboral, migração interna, pressões sociais e também a resistência através do amor, família e fé. Já mencionaste que alguns temas já estavam meio que pensados para o primeiro álbum, mas que não entraram lá. Portanto, como é que tu fazes a seleção também de temáticas agora para este Vida de Cão?
1: Existe, por exemplo, eu ia dizer o Corridinho Algravio, que não é um corridinho, não se chama Corridinho Algravio, que passou a ser Vida de Cão. Era um Corridinho Algravio e era uma canção para entrar no primeiro disco.
0: Okay.
1: Mas foi uma canção que ficou meio abandonada porque ainda não tinha letra, tinha toda a estrutura praticamente feita. Era inspirado no Corridinho Algravio, mas não tinha nada em concreto, só tinha lararais, porque eu, quando faço as minhas composições, eu tenho uma temática. Neste caso foi um exercício que eu fiz no Natal, acho que foi em 2023, e lá ficou. Só que a minha irmã era apaixonada pela canção e disse: ah, mas eu gostava tanto de ouvir um Corridinho Algravio de uma forma mais popificada e que possa passar nas rádios, ou que as pessoas gostem e dancem sem perceber muito bem que é um Corridinho Algravio. E eu fiquei com aquilo muito preso na minha cabeça durante algum tempo, mas com este disco sentia que faltava algumas canções. A minha irmã relembrou-me essa canção e eu peguei nessa canção. Mas existe muitas das vezes o meu processo de composição acaba por... começa de um ponto de partida, que é: o que é que eu quero contar? Ou qual é o universo que eu quero contar? O Vida de Cão foi, se calhar, o nome Vida de Cão foi o primeiro ponto de partida para este disco ser feito, e por isso é que muitas canções têm referências ao universo dos cães, como Sorte a Minha, diz andar atrás da bola, ou não corre atrás da bola. Eu sou muito mau.
0: E mesmo no visual, depois também utilizaste.
1: No visual, sim, mas eu sou muito mau a decorar
0: as duas letras.
1: Eu sei as minhas letras, sei as cantar. Agora, eu sei que existe bola nesta música, existe cão nesta música, então não consigo dizer ao certo qual é a frase, mas começou a partir daí, e depois de ter essa expressão, eu tinha alguns temas que ainda queria falar. Marcelina era um deles, que era falar sobre imigração, e isto já existia no primeiro disco, que eu queria falar. A habitação também era um tema que eu queria falar no primeiro disco, que acabou por fazer ainda mais sentido no segundo disco, por eu ter vivido na pele sobre esse assunto. Naquela altura eu estava entre sim, aguento ou não aguento esta questão de estar numa casa perto da capital ou não. Mas há muitos temas que eu tinha e tentei fazer canções sobre aquilo. Há temas que sim, saíram, outros temas que acabaram por não fazer ainda sentido para mim, e sentia que musicalmente ou artisticamente a coisa ainda não estava lá. Mas normalmente eu penso em 20 tópicos, e desses 20 tópicos eu tento contar uma canção sobre isso. Muitas das vezes corre bem, outras das vezes não passa de exercícios, ficam na gaveta. Quem sabe no terceiro disco pode aparecer músicas como apareceu Vida de Cão, que não fazia sentido no primeiro disco e já fazia no segundo.
0: Muito bem. E Vida de Cão é também o nome deste álbum.
1: Exato.
0: Que a expressão remete-nos sempre aqui a uma vida de trabalho, uma vida em que não é muito boa. No entanto, os cães agora, e já falaste disto em outras entrevistas, têm quase melhor vida que nós humanos. Portanto, o tópico ou o nome deste álbum não deveria ser Vida de Humano para representar o quão precária ela agora é?
1: Não, até porque Vida de Cão, para mim, como tem esse duplo sentido, acho que faria sentido neste disco, porque eu falo sobre temas fraturantes da nossa sociedade. Questões que devemos ter muita atenção, mas ao mesmo tempo sinto que, ou musicalmente ou liricamente, há certos momentos em cada canção que nos dá que abre um rasgo de esperança de ok, este tema, este momento que eu estou a viver, na realidade pode mudar daqui a um tempo, se eu quiser, se eu fizer para que isso aconteça. Por isso, Vida de Cão tinha este duplo sentido que eu acho muito interessante. Como já disseste, a questão dos cães serem cães de trabalho, se calhar há 50 anos atrás esta expressão fazia todo o sentido, e nos dias de hoje nós já metemos em causa esta expressão. Não deixa de fazer parte da língua portuguesa, mas é uma expressão que cada vez mais vai ficando perdendo o sentido, e se calhar vai cair em desuso. Daqui a 50 anos já ninguém usa Vida de Cão. Veremos de usar se calhar a Vida do Humano.
0: Quem sabe?
1: Mas a Vida de Cão também fez muito sentido a criar esta questão de tenho um tema, mas o tema pode ser muito mau, mas nós conseguimos dar a volta, muito porque a minha avó materna disse-me uma vez uma coisa que ficou atrás aqui da minha cabeça e fez todo o sentido, que é: existem dois tipos de problemas, os que a gente consegue resolver, e aí vamos arranjar a solução, se quisermos, ou ficamos a matutar na mesma coisa e não saímos dali, mas os problemas podem ter uma solução. Se não tiverem solução, temos que passar à frente e seguir a nossa vida. E é um bocadinho o que estas canções representam, existem problemas, mas nós conseguimos dar a volta se quisermos. Se não conseguirmos, seguimos em frente e passamos ao próximo capítulo.
0: E aqueles bons conselhos também sempre da boa, não é? E tu também já o tinhas feito no teu primeiro álbum, que é utilizar os interlúdios para meio que compor a narrativa do teu álbum. Como é que eles são usados aqui neste vídeo?
1: Sim, para além disso, eu acho que os interlúdios e prelúdios são sempre a parte mais divertida para mim.
0: Okay.
1: Aquilo é quase, tem que ser uma coisa muito simples, com muita personalidade e muito pouco pensada. Tem que ser mais sentido do que pensada. E acabei por fazer assim as três interlúdios que existem. O primeiro é o Boa Viagem, que é logo o primeiro, é o prelúdio, que dá logo a ideia para as pessoas que isto é uma viagem minha, em que eu parto do Algarve em direção a uma cidade maior, neste caso toda a gente percebe que é Lisboa, à procura atrás do meu sonho. E logo a seguir vem o tema Terra, que afirma esta situação. Mas depois tem o Teddy Up, que
0: uma expressão bastante típica,
1: muito usada especialmente pelas avós, aqui no Algarve, mas ao mesmo tempo representa muito o que eu sou. Apesar de eu ter-me ido embora, não deixei de ser algarvio. Por isso é que o Teddy Ebb e toda a linguagem folclórica que lá está de um corrido em algarvio é muito inspirada no que as avós falam, as pessoas assim mais velhas falam. Até foi muito inspirado em dois livros que o Moço de um Cabreste me emprestou, escritos pela Margarida Tengarrinha, que documentou algumas coisas do Algarve, mesinhas,

0: uma piada minha e da minha irmã, e então pensei, não, o médico me vai chamar para a próxima canção, tem que ser um portunhol, como eu ouvia em pequenino. E depois o jantarinho traz um bocadinho daquilo que eu estou como pessoa em Lisboa, apesar de eu ter conhecido o Arthur e a Marcelina, que aparecem neste áudio, a própria Marcelina da canção anterior chamada Marcelina, são pessoas que eu conheci em Inglaterra. Ele foi meu colega de curso e depois conheci a mãe dele, que é uma mãe solteira, e eu pensei, eu tenho que, de alguma forma, mudar aqui o universo para o relento, mas eu queria trazer a verdadeira Marcelina, o verdadeiro Arthur, quase como uma homenagem e um agradecimento por me terem moldado enquanto pessoa e enquanto artista. Por isso, de alguma forma, os interlúdios servem para me exprimir enquanto pessoa, enquanto tudo aquilo que eu vivo e sinto.
1: Muito bem, ajudam aqui a construir também toda a narrativa e
0: Do
1: passar
0: disco.
1: para os vários momentos que este
0: Exato.
1: álbum também tem. E já falaste tanto da Marcelina, deste tema, que eu originalmente pensava que era uma pessoa fictícia, mas não, a
0: Não,
1: Marcelina existe mesmo. Quem é que é esta Marcelina, então?
0: Exato, a Marcelina existe mesmo. Esta história, na realidade, é inspirada na história da Marcelina. Claro que existiu aqui um bocadinho de mudanças de narrativa para também fazer sentido, mas esta Marcelina é a mãe de um grande amigo meu, um colega que eu conheci na faculdade, no segundo ou terceiro dia de faculdade, e que me ajudou bastante e foi uma grande ajuda durante todo este processo. E depois conheci a senhora, pelo facto de eu ser muito tímido, ter ido para a Inglaterra não sabendo muito bem o inglês, o facto de eu ter-me cruzado de uma forma muito engraçada com este colega, o Arthur, fez com que nós nos aproximássemos muito, e depois, mais tarde, num projeto em que fizemos um documentário, porque eu estudei produção de mídia, que é um bocadinho de televisão, rádio e tudo o que é mídias modernos. O facto de ter conhecido a Marcelina e ter percebido um bocadinho a história, inspirou-me bastante para esta canção. E eu queria trazer a imigração na pele desta mulher, que é uma mulher que vem de Cabo Verde para Portugal quando é muito nova, e combate contra tudo aquilo que não lhe permitia atingir aquilo que ela sonhava. O facto de ter vindo de Cabo Verde, ser uma pessoa negra, com uma cultura diferente, parecendo que não, isso cria várias barreiras a um imigrante. E a Marcelina combateu muito bem isso, teve que fazer muitas coisas que não queria, teve que trabalhar em profissões que não desejava, mas o facto de ter feito isto e sempre pensar, ok, eu agora consigo atingir 50% daquilo que eu desejo, mas se eu continuar e educar os meus filhos e fazer com que eles não sintam tanto aquilo que eu senti, o futuro deles vai ser melhor que o meu. E isso inspira-me bastante, o facto de existirem pessoas assim. A Marcelina foi assim uma das pessoas mais próximas que eu vi a mudar-se para a Inglaterra quando os filhos foram para a faculdade. Neste caso eu falo só de um filho, mas existe uma filha mais velha, uma irmã mais velha do Arthur, que quando foi para a faculdade, a mãe foi atrás para ajudar porque estava grávida, e depois o Arthur mais tarde foi para lá estudar. E então é uma mãe que, parecendo que não, acaba por ajudar sempre os filhos e meter a mão para evitar quedas maiores, e isso inspira-me bastante, porque vejo que os filhos hoje são mais do que aquilo que ela conseguiu ser, e ela está muito orgulhosa com isso. Eu também fico muito emocionado e orgulhoso por perceber que há pessoas que dão mais do que aquilo que a gente imagina.
1: E tu continuaste, aliás, neste álbum, agora com o tema do relento, meio que aqui com as profissões invisíveis, por assim dizer. Este tema que tem a colaboração também do Peculiar, um artista que também é Algarvio, também já esteve aqui na nossa rubrica. Isto numa sociedade em que toda a gente quer ter um trabalho visível, não é? Quer estar pronto, no spotlight, por assim dizer. Onde é que ficam estes invisíveis? E também porque é que usaste aqui os funcionários da recolha do lixo no videoclipe com o Peculiar?
0: Os funcionários, na realidade, sou eu e o Peculiar
1: Representativos.
0: caracterizados.
1: Sim,
0: Sim,
1: sim,
0: sim.
1: sim, sim.
0: Nós, quando começamos a trabalhar, eu e o Peculiar, não tínhamos nenhum compromisso de entrar no meu disco ou não. Ou se entrava num EP ou num disco dele, se entrava num disco ou num EP meu, ou se era apenas um single. Eu conheci-o, acho que foi em 2025, no ano passado. Eu estava como comentador do Festival da Canção, ele era participante, e o facto de ele ser farense, eu ser portimonense, eu achei graça. O meu disco estava a caminhar nesse sentido, e eu pensei, vou tentar colaborar. Eu andava um bocadinho estagnado na minha criação e pensei, se eu colaborar com um artista, pode ser que coisas novas apareçam. E eu gostava muito do trabalho dele. Ele convidou-me, disse: olha, eu tenho aqui um estúdio montado em casa e podes vir cá e nós trabalhamos aqui os dois e vemos o que é que dá. Fomos sem compromisso e começou a sair um instrumental do relento, com algumas ideias que ele já tinha iniciais de uma guitarra, e ele veio o meu cavaquinho e começamos a construir tudo ali, pelo menos o instrumental e o lararais, gravamos vários lararais até começarmos a encaixar a letra. Mas eu tinha um tema

0: que era profissões que não são, que as pessoas não reparam na importância delas. Uma delas era quem faz a recolha do lixo, os cantoneiros, enfermeiros e médicos, também estavam neste leque como bombeiros. Só que começamos a sentir que poderia ser demasiado a geral e os cantoneiros não tinham canções. Os médicos e os enfermeiros, se calhar, são profissões que as pessoas dão uma importância diferente, mas os cantoneiros, não, nin, acho que nunca ouvi ninguém dizer assim: ah, realmente, quem faz a recolha do lixo é um herói na nossa sociedade.
1: Só quando a recolha não acontece,
0: Só quando a
1: aí é que se
0: recolha é que não
1: valoriza.
0: acontece, foi essa conversa que também tive com ele, que foi: só quando a recolha não acontece, as pessoas dizem logo: ah, eles não vêm a recolher o lixo, a câmara, ou o município, ou a freguesia, não estão a fazer o trabalho deles. E isto acontece muito, foi na mesma altura que era a altura das festas, a passagem de ano, o Natal, que é, existe aqueles 2 ou 3 dias que a recolha não acontece imediatamente, porque obviamente as pessoas também têm família e acho bem que as pessoas fiquem em casa. As pessoas é que devem ter um cuidado com as prendas de guardar as coisas e não chegar à rua e despejar e atrafalhar tudo no caixote do lixo. Isto é a minha opinião sobre isso. Mas então começamos a pensar: vamos falar sobre quem faz a recolha do lixo. E então acabou por ir num caminho diferente do que inicialmente nós queríamos ou do que nós pensávamos, mas acabou por ter um resultado melhor do que aquilo que nós estávamos à espera. E depois do lançamento do Relento como single, acabamos por receber algumas mensagens de pessoas que eu não estava à espera que isto acontecesse, mas houve uma história muito, muito, acho que bonita, do facto de uma filha de um cantoneiro ter-se revisto muito nesta canção e esta canção fazer-lhe lembrar. Sempre após o jantar, quando se ia deitar, o pai dava-lhe um beijinho de boa noite, pegava no casaco e ia trabalhar. E então nunca tinham assim muitos horários compatíveis e a vida pessoal era muito difícil. E para uma criança que está a crescer, ou para uma esposa, ou um marido que esteja em casa, e ter uma outra pessoa que saia durante a noite para ir trabalhar, acredito que seja muito difícil. E este era o objetivo, e só o facto de recebermos algumas mensagens assim, já sinto que o objetivo ficou cumprido.
1: Isso é curioso, também sou filha de um cantoneiro, aliás já não é, mas foi, portanto também percebo que essa rapariga que te mandou mensagem também diz.

0: Olá, eu sou Edmundo Inácio e hoje estou no Palco Rua a apresentar o meu novo disco chamado Vida de Cão.
1: O Vida de Cão também dá nome a um tema, além do nome do álbum, e tu tens um verso lá que eu... muitos giros, mas eu este, pessoalmente, acho que é aquela frase que já todos quisemos dizer pelo menos uma vez na vida. Acho que já sabes qual é, que é entregar a pasta e meter-me no alho. Portanto, isto resume o que é esta nossa vida.
0: Eu não digo uma palavra, digo cambada de ilusões.
1: Pois, mas dá para perceber.
0: Fica subentendido com a rima anterior. Sim, isto é um bocadinho da frustração que eu sinto que muitos de nós sentimos quando temos um trabalho que não nos preenche as nossas necessidades. E aqui um bocadinho de a minha vontade é entregar a pasta e meter-me a andar daqui para fora, a ir à procura daquilo que me faz feliz. E então eu acho que esta é das canções talvez mais divertidas, que eu escrevi em conjunto também com... Tive uma ajuda do Nuno Figueiredo, dos Virgem Suta, para mim uma das melhores bandas que já passou na música portuguesa. E então A Vida de Cão é assim um tema muito divertido, musicalmente traz muitas referências daquilo que eu sou, daquilo que eu ouvi, e acho que muitas pessoas da minha geração, ou até mais velhas, irão perceber algumas referências na letra ou até musicalmente.
1: E acho que é uma das letras também, não que elas sejam complexas no sentido que percebe-se bem o que é que tu queres transmitir, mas acho que esta Vida de Cão ainda mais específica é e mais fácil de compreender aquilo que estás a querer
0: dizer.
1: Sim,
0: toda a gente chega por volta das 5, 6 horas, que quem tem um horário de escritório chega àquela hora e pensa assim, ou ainda não chegamos a essa hora, já estamos a pensar, nunca mais chego às 5 ou às 6. Se calhar eu daqui a meia hora vou sair, vou começar a arrumar as coisas.
1: Calmamente,
0: vou desligar o computador. E é um bocadinho esta a ideia que eu queria transmitir, porque realmente existem muitas pessoas com horário de escritório a trabalhar cada vez mais à frente do computador, e estamos desejosos que chegue às 6 para ir embora.
1: Sem dúvida. E tu já falaste também aqui da questão da deslocação neste álbum, além de ser a geográfica, claramente tu saíste, já voltaste, já falámos sobre isso, mas saíste do Algarve, mas também uma mudança de deslocações sociais e emocionais. Tu tens o tema Terra, que fala exatamente sobre esta deslocação geográfica, de teres que ir para fora do Algarve, e dizes, citando a tua música, o meu sonho não tem espaço lá no lar. Portanto, como é que foi ter de sair do teu lar, do teu conforto, não é? Daquilo que conheces do Algarve, em busca deste sonho? Sonho na música, não é?
0: Sim, o Terra, o disco em si, ou a canção Terra, reflete muito aquilo que eu já fiz várias vezes. Eu já tive que mudar para Lisboa algumas vezes, e sinto que eu tenho que morar perto da capital pelo aquilo que eu desejo profissionalmente e pessoalmente, mas também quando fui para a Inglaterra estudar na universidade, também tive que fazer a mesma viagem. Porque na realidade eu sinto que os sonhos que eu tenho, ou grande parte das profissões que nós temos, esta região não nos deixa chegar a um nível profissional e sustentável que desejamos. Por isso aqui, porque este sonho não tem espaço lá no lar, neste caso cá no lar, é um bocadinho de verdade, porque na realidade acho que é muito difícil ter uma vida inteira aqui a fazer uma carreira de música, pelo facto dos meios de comunicação estarem muito presentes no país inteiro, mas depois os grandes meios de comunicação estarem centralizados no nosso país, em Lisboa. E aí é um problema que eu tento combater diariamente, e outros artistas também tentam combater, mas acredito que pouco a pouco as coisas comecem a mudar e começa a existir cada vez mais artistas no Algarve, e eu sinto que cada vez já existem mais artistas no Algarve a ter uma projeção nacional, não só regional, e isso para mim também me deixa muito feliz.
1: E pelo menos dos artistas algarvios que eu mais conheço, acabam por, mesmo indo para a capital, falar muito do Algarve. Portanto, acabam por puxar na mesma a descentralização.
0: Sim, eu acho que existia também um preconceito nosso em dizer eu sou algarvio. Eu sinto que cada vez mais os artistas têm menos esse receio. Talvez por ter existido várias fases da música portuguesa, e cada vez mais vão existir outras, agora estamos numa fase em que existem muito músicos alentejanos a passar nas rádios e na televisão. E eles não têm vergonha de dizer eu sou alentejano, eu sou do sul de Portugal. E também temos muitos artistas do norte e dizem não, eu sou do norte, e no norte é que se vive e bebe e come-se bem, as pessoas é que são um amor. E agora também tivemos os Napa que disseram, nós somos madeirenses e isto somos nós. nós e a roupa que vamos usar, as cores, é a Madeira, e meter a bandeira da Madeira às costas. E cada vez mais eu sinto que estamos a ir nessa direção e o Algarve está a perder essa vergonha. Não sei porquê, talvez não vivi nessa altura, mas talvez por nós estarmos muito dependentes financeiramente do turismo, isso acabou por ser um bocadinho o receio das pessoas dizer: ah, eu sou algarvio, ou infelizmente, porque existe muito esta ideia do centro que nós só vivemos com o dinheiro que entra de junho até setembro. Uhum. E não é bem assim. Sim, grande parte do dinheiro deverá vir dessa movimentação do turismo vir em direção ao sul, mas cada vez mais existem fábricas e outras questões que nos trazem dinheiro para a nossa região.
1: Sem dúvida. E tens mais um tema que já tocaste ainda há pouco, que é o com quem será. Leva-nos aqui de volta àquele velho jogo, não é? Com quem será, que não sei quem se vai casar. Mas tu neste tema queres abordar aqui o tema da identidade e orientação de género. Portanto, porquê escolher aqui este meio que cântico infantil para ajudar a abordar esta mensagem?
0: Primeiro pelo facto de eu queria muito meter esta canção, esta brincadeira do com quem será, porque é uma coisa que eu me recordo sempre na minha infância, existir esta brincadeira, e depois para não estar a fazer um tema que as novas gerações não conhecessem, eu andei a perguntar: vocês ainda brincam isto?
1: E ainda brincam.
0: Okay. Eu pensei, ok, felizmente eu não tenho que abandonar esta canção, ou não tenho que adaptar mais esta canção. E o facto dessa canção traz um bocadinho do que a nossa sociedade espelha, que é: quem vais casar com quem? Ah, tem que ser um menino assim, uhum, ou tem que ser uma menina assim, com o padrão assado, que tenha dinheiro, ou que seja de famílias assim, ou que tens que ser assim, vestir-te assim. E então existe nesta brincadeira, inconscientemente, o facto de tu tens que ser isto, aos meus olhos tu tens que ser isto. E o que eu queria trazer era: não. Tu não tens que ser o que a sociedade quer que tu sejas, tu tens que ser aquilo que tu és. E o facto de eu estar próximo de pessoas que não se sentem bem na sua pele, terem crescido na forma de Maria e considerarem-se André, aqui estes nomes fictícios que eu uso no próprio tema, fez-me pensar: ok, eu acho que isto faz todo o sentido usar esta brincadeira de com quem será que a Maria se vai casar, mas ao mesmo tempo trazer esta ideia de a Maria não se sente bem como Maria e não tem que casar com ninguém que ela não queira, ou tem que ser aquilo que ela que projetam sobre ela. E então aqui o com quem será, na altura, fez muito sentido para mim, e agora com o que tem acontecido e os direitos trans e cada vez mais sentir que estamos num mundo em que está a andar para trás em tudo o que é liberdade e tudo o que é felicidade das pessoas, porque alguém que queira mudar de género ou mudar de nome, nada atrapalha a minha felicidade. Nem atrapalha a felicidade de ninguém. Eu acho que isto é uma linga-linga que se foi criando para assustar as pessoas, porque a mim não me assusta nada uma Maria querer ser André ou um André querer ser uma Maria. Mas pronto, ainda faz mais sentido para mim. Fico feliz neste aspecto de eu estar preocupado com o mundo e parecer que estou a prever coisas a acontecerem, mas ao mesmo tempo também fico triste porque era uma coisa que eu não queria que acontecesse e está a acontecer. E esta canção saiu em junho e agora estamos em março. Uhum. Estamos em março e as coisas estão a andar um bocadinho para trás.
1: Sim, tem havido novos desenvolvimentos a nível político sobre estas questões. Mas há mais temas neste álbum. Eu vou falar sobre o último, que é a Carta. É o que encerra este Vida de Cão. E também é o mais longo deste álbum todo, em termos de minutos de música. É também, se calhar, o mais pessoal para ti, não é?
0: É o mais pessoal e o mais puro, a canção mais pura de todas. Foi a canção mais difícil de escrever, apesar do Terra também ter feito com que eu chorasse algumas vezes durante a composição. A Carta reflete muito do que eu vivi durante o processo deste disco, após o iniciar este disco. Que na realidade eu queria contar a história toda ao contrário, queria começar com a Carta, mas depois senti que não faria sentido, então contei aqui a questão de alguém que vai atrás de um sonho, e depois tem o que a vida atrás, que é, às vezes temos de dar um passinho atrás para dar dois à frente, e tem sido isso a minha vida, e acho que a vida das pessoas normalmente é isso, mas o importante é superar. A Carta traz um bocadinho desta questão dos jovens adultos não saberem muito bem o que é que vai acontecer amanhã, se a renda vai subir, se eu vou conseguir comprar casa, porque cada vez está mais difícil, os ordenados pouco sobem, as despesas aumentam, a alimentação aumenta, e começamos a viver para o trabalho, e a não ter uma vida pessoal e não conseguirmos ter uma casa tão novos como os nossos pais tinham, ou alguns avós que aos 30 anos já tinham a vida composta. E hoje em dia, a partir dos 30 é que as pessoas saem de casa. E eu quis trazer um bocadinho essa ideia. O facto da canção ser longa é pelo facto também ser verdadeira, não foi pensada com o propósito de isto tem que ser um single, temos de estar preparados para se isto for um single para entrar nas rádios, mas não tendo pensado sobre isso, sinto que foi uma das canções que as pessoas mais adoraram desde o lançamento do disco, talvez por ser a mais verdadeira, e tem 5 minutos e 15, o que é bastante longa, e também quis de alguma forma eu e os produtores que fosse uma canção em que eu tivesse acompanhado por um pianista e por uma violoncelista, em que mete-se a gravar e vamos até ao fim. E das vezes que a gente passar, é a melhor take que fica. Eu acho que gravamos 4 ou 5, e a penúltima foi a única que ficou, porque eu chorava em todas, especialmente a última. Tenho uma gravação que eu meti há dias no meu Instagram, um bocadinho dessa gravação em estúdio, e eu não aguentei, eu levei o tempo todo para não chorar, e no final eu desabei e tive uns 10, 15 minutos sentado no chão, porque eu precisava de soltar tudo aquilo que senti durante aquela composição, durante aquela gravação. Talvez por ser a canção mais especial para mim, que fala sobre mim, sobre os meus sonhos pessoais, não tanto como os profissionais. Eu acho que é a única canção que eu falo mais dos meus sonhos pessoais ao invés dos meus profissionais.
1: E estas canções complicadas também demonstram o que é que nós temos agora enquanto sociedade, não é? Porque esta temática da crise da habitação afetou-te a ti diretamente, afeta todos nós, não é? Porque é, se calhar, eu atrevo-me a dizer, o mais fraturante neste momento da nossa Sim. sociedade, porque impede-nos de fazer tudo o resto.
0: Sim, e impede-nos de querer tirar um fim de semana com familiares ou amigos, que eu não acho que seja uma coisa muito descabida. Isso é um luxo, não é um luxo. A minha saúde mental não é um luxo. Eu querer sair e sair do sítio onde eu faço todos os dias, que é trabalho, casa, casa, trabalho, e os mesmos transportes, não deveria ser um luxo. Eu conseguir jantar fora uma vez por mês não deveria ser um luxo. Isto não é só para, não deveria ser só para alguns. Temos outros países que conseguem ter esta vida, conseguem sair. Eu vivi em Inglaterra, claro que existe desigualdade, mas eles têm o hábito de ir para um pub com os amigos depois do trabalho e se irem mais cedo. A própria empresa permite que eles se cumpriram objetivos, podem sair e fazer um jantar fora da empresa ou na empresa, e tem esta claro que Inglaterra também tem os seus problemas,
1: claro,
0: obviamente, mas há coisas que eu não acho que deveria ser um luxo, e cada vez mais nós estamos a ser encaminhados para vivermos apenas para o trabalho e a trazer um movimento financeiro apenas para grandes entidades, e não deveria ser assim, porque nós não somos parte do monopólio que as empresas que a gente trabalha gostava que fôssemos. Nós não somos parte, nós trabalhamos para aquela empresa, nós não somos aquela empresa. E acho que a nossa geração também já se apercebeu disso e cada vez pensa mais, eu tenho que ter uma vida pessoal, mas estamos cada vez mais presos nisso, porque precisamos de trabalhar, precisamos de ter esse dinheiro, e cada vez mais conheço pessoas na minha área em que têm que ter 3 trabalhos em simultâneo, e isto complica e faz com que também estas pessoas não consigam ter um sonho de ser ator ou ser realizador ou ser músico, porque precisam de dinheiro, e muitas vezes estas áreas precisam de um maior investimento de tempo e paciência e financeiro do que a maior parte de quem tem um trabalho com um contrato. E é isto que eu vivo, e muita gente da minha área também vive isto, que na realidade eu acho que é o mais difícil. Por isso é que só algumas pessoas depois conseguem realizar o sonho de serem artistas.
1: Sem dúvida, às vezes é escolher a estabilidade financeira em vez do sonho, o que acaba por ser bastante triste. E os cães, voltando ainda aqui a isto, porque Vida de Cão depois levou-te aqui a um grafismo, uma divulgação, tudo relacionado e envolvido com cães. Cães estes, que eram cães para adoção, não era?
0: Sim, à exceção do videoclipe Terra, que é um cão de família, todo este universo foi pensado a partir da Vida de Cão, da expressão Vida de Cão, mas também eu queria... Eu sempre fui muito, muito apaixonado por animais, e eu não como carne, e isso acho que também reflete um bocadinho daquilo que eu sempre senti enquanto criança, e depois em adulto é que eu percebi, ok, isto de comer carne para mim já não faz muito sentido. Mas o universo dos cães era uma coisa que eu gostava muito, porque eu sempre, o meu sonho sempre foi ter 20 cães. Sei que vai ser difícil, ainda para mais tendo esta área. Mas como eu não tenho cão nesta fase e vivi e cresci ao lado de um cão de família, eu pensei, faz muito mais sentido, e a minha própria equipa também concordou com isto, faz muito mais sentido tudo o que nós fizermos, tentarmos que não sejam cães de raça, isso em primeiro lugar, e que sejam cães de associação. Na realidade, a maior parte dos cães que aparecem são da ARA, aqui perto daqui da rua, que é uma associação de resgate animal aqui no Algarve, que tem todo o tipo de cães. E depois eu conheci um dos funcionários da ARA, um grande apaixonado por cães, também tem tudo que normalmente são cães com alguma deficiência, e ele já sente que é difícil adotar, e quando sente que há muito tempo que lá estão, ele adota. Então, okay. Também existe aqui alguns cães dele que já foram da associação, então a ideia aqui era que, para além disto ser música e ser arte, mas também entretenimento, temos que ter alguma mensagem e alertar as pessoas que existem cães, e nós podemos fazer cães em associações ou canis, e nós podemos de forma promover uma adoção sustentável, e uma adoção que não seja tão pensada de ai, gostava tanto de ter um labrador, uhum, ou tanto um pastor alemão. Não, vai à associação, vai lá, investe meia hora do teu tempo, e vê se não te apaixonas por algum animal que não precise de uma casa, porque esses cães também gostavam de ter uma família. Então esta também é um bocadinho a ideia, e nos concertos também a ideia é tentar promover algumas associações locais, e assim, e sempre que eu possa também farei isso várias vezes nas minhas redes sociais. E quando eu puder pessoalmente, obviamente eu vou adotar um cão.
1: E falando aí agora dessas apresentações ao público, portanto esses concertos, tu vais ter a edição em vinil deste álbum lançado a 10 de Abril, e também vais iniciar a tua tour pelos clubes cá da terra.
0: Exato.
1: Portanto também um nome muito português e que, segundo sei, vai ter muita participação do público estas apresentações.
0: Sim, sim, sim. Não sei se tu consegues me ajudar nas datas ou não.
1: Não consigo.
0: E agora não sei de cor, mas começa a 10 de Abril na Casa Capitão em Lisboa, e depois sei que logo a seguir, em 17 de Abril, vamos para o Porto, se calhar ainda vou conseguir. Dia 18 de Abril vou a Leiria, 25 de Abril a Braga, e dia 9 de Maio Torres Vedras. Consegui, não me recordo do nome de todos os sítios, mas podem ver isso também nas minhas redes sociais. Mas é um concerto que eu quis que acontecesse pelo facto de, talvez por eu ter começado em programas televisivos desde muito novo, todos os palcos que eu tinha eram sempre palcos normalmente grandes, e então nunca tive esta ideia de vou fazer um concerto num clube e estar perto das pessoas e conseguir puxar pelas pessoas, estar no meio do público, pedir às pessoas para participar, porque quando tenho um mil e tal pessoas, ou 2000 ou 3000, como aconteceu aqui no Festival F, é difícil de pedir a alguém, olha, queres participar? Queres te tornar o terceiro músico deste concerto? E é isto que vai acontecer nestes concertos. Okay. Vamos ter uma formação multi-instrumentista. Eu próprio não vou ser só a vocalista, vou tocar vários instrumentos, desde uma guitarra de 12 cordas, cavaquinho, adufo, um pad eletrónico, teclado. Vai existir assim vários momentos no concerto, e cada concerto vai ser único. Porque vai existir momentos em que o público pode participar, vai se tornar este terceiro, quarto ou quinto músico, fora ou dentro do palco, depende do que as pessoas consigam. Pode subir ao palco um músico incrível ou um cantor incrível que está à espera daquele momento, como pode aparecer alguém que não acerta no compasso, e esse também vai ser o desafio. E acho que o mais importante desta interatividade com o público é o facto de tornar-se um momento especial, diferente, único naquele contexto, e ao mesmo tempo eu acho que vai tornar com que o concerto ainda seja mais divertido, mas principalmente único. Acho que já disse isso para aí 3 ou 4 vezes.
1: É o que tu queres que seja, algo único.
0: É, exatamente,
1: único.
0: Algo que seja muito especial, e esta questão dos clubes e ter um auditório mais reduzido e mais perto do palco, em que o palco também não tem não sei quantos metros, também vai permitir que isso aconteça. E quem sabe, se o público deixar, eu posso estar no meio do público também a interpretar canções.
1: E é curioso para ti ser um bocadinho ao contrário, que é, já tinhas os grandes palcos, agora queres regressar àquele conchegozinho daquele palco mais pequenininho.
0: Sim, é mesmo por isto, porque pelo facto de eu ter muitas ideias para que isto aconteça, sempre quis muito que o público participasse, mas nunca é difícil puxar alguém para o público, pela logística, porque tem que ir dar a volta ao palco, tem que ter alguém da equipa que tenha que ir buscar a pessoa. A pessoa pode subir ao palco e aquilo pode não correr tão bem. Num palco grande é mais difícil de conseguir dar a volta, e aqui nestes palcos mais pequenos, se não correr tão bem, as pessoas vão perceber e vão aceitar de uma forma diferente, porque aquilo é a ideia, é ter uma proximidade com o público mais familiar.
1: E é que participem, não é? Agora não fiquem tímidos quando for para subirem.
0: As pessoas vão ficar. Obviamente haverá uma pessoa ou outra que vai ficar tímida, mas eu não vou obrigar ninguém a subir ao palco. E quando sentir que a pessoa não está pronta para subir ao palco, participa fora do palco. E também vão existir vários momentos dentro e fora do palco para que isso aconteça. E por isso, este espetáculo ser assim um caos que vai correr muito bem.
1: Gosto de um caos que vai correr bem. E para terminarmos, Edmundo, estas temáticas do teu álbum levam-nos sempre aqui a tomar decisões, não é? A escolher uma coisa ou outra, tendo em conta os temas que tu abordaste. Portanto, eu queria terminar esta entrevista aqui com um preferias para ti, mas com temáticas relacionadas com o que aqui já falámos.
0: Ok.
1: Portanto, o primeiro é: preferias dizer sempre que sim a tudo o que te propusessem a nível artístico, ou impor os teus limites e arriscar que alguém te passasse à frente?
0: Ah, isso é muito difícil, porque eu não tenho receio que alguém me passe à frente e não veja o mundo assim. Eu acho que todos temos espaço, e todos somos diferentes. Claro que existem certos artistas que vão dar na mesma linha que nós. Mas eu talvez diria que sim. Normalmente a minha resposta é sempre sim, vamos lá.
1: Nem que seja para experimentar.
0: Nem que seja para experimentar. Mas também é difícil ter que aceitar tudo, porque pronto. Mas entre dizer sim ou dizer não, prefiro dizer sim.
1: Ok. Preferias continuar a trabalhar mesmo já estando num ponto de exaustão, ou parar e depois lidar com as consequências financeiras que isso poderia acarretar?
0: Não tanto pelas consequências financeiras, mas eu sou um bocadinho workaholic, sou um bocadinho viciado no trabalho, mas pelo facto de amar mesmo o que eu faço. Por isso eu preferia trabalhar até à exaustão, acreditando que com uma boa gestão a exaustão pode passar ao lado. Podemos ter sempre esse cuidado, mas trabalhar sempre.
1: E depois ficava mais uma temática, não é? Exaustão.
0: Sim, depois é um disco pós-exaustão.
1: Pós-exaustão. E preferias ter de voltar à casa dos teus pais por necessidade, ou manter a tua independência com sacrifícios extremos, tendo em conta o que já falámos, deste tema da carta e tudo mais também?
0: Boa questão. Eu acho que manter no meu espaço seja a melhor opção. Não tendo sido isso que tenho feito até agora, pelo facto de ter uma família também que me apoia muito na área que eu escolhi. Não sei. É difícil. Eu acho que voltar à casa dos pais às vezes é importante, dar um passo atrás para dar dois à frente. Mas ao mesmo tempo eu gosto da independência. É uma questão muito difícil para uma pessoa indecisa como eu. Por isso, depende do momento, mas talvez se a família for boa, no meu caso, uma família que me ama muito e sempre apoiou, voltar à casa dos pais para repensar e ter uma estratégia nova.
1: E para terminarmos, preferias nunca mais abordar estes temas sociais ou nunca mais atuar em público?
0: Nunca mais atuar em público. Eu gosto de acreditar que daqui a 100 anos, se eu pudesse escolher entre se esquecerem das minhas mensagens, das minhas canções, ou se esquecerem de mim, preferia que se esquecessem de mim, que as mensagens continuassem. Por isso eu sou dos que apoia que a mensagem é mais importante que o mensageiro. Por isso, deixar de atuar, mas que posso continuar a fazer canções, certo?
1: Claro.
0: Então
1: claro.
0: Posso fazer as
1: Continuavas a falar dos temas sociais.
0: Consigo lançar as canções todas e que chegue às pessoas. E pronto.
1: Era essa
0: a escolha que fazia. Que alguém faça covers ao vivo das minhas canções.
1: Edmundo, obrigada.
0: Obrigado eu.

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2: Quarta-feira, dia 3, há concerto da Orquestra do Algarve no Teatro das Figuras. Neste concerto único, a orquestra faz a simbiose entre a música e a vida que há nos rios, lembrando que aquilo que é belo e precioso como a natureza deve ser por nós amado e preservado. Vai ter direção e apresentação de Martim Sousa Tavares, onde a orquestra toma a forma de um rio com a estreia nacional de duas partituras de um dueto de compositores maiores do nosso tempo. Não percas, concerto da Orquestra do Algarve, dia 13, a partir das 9h30 da noite, no Teatro das Figuras, em Faro.
3: Domingo, 7 de junho, há concerto dos Recante no Auditório Pedro Ruivo, em Faro. Os Recante apresentam a sua mais recente colaboração com o grupo coral Raízes do Cante. Numa noite onde a tradição da música tradicional alentejana se cruza com ambientes eletrónicos vindos das décadas de 60 e 70, os Recante prometem um espetáculo repleto de surpresas e muitas emoções. Não percas o concerto dos Recante, dia 7, às 6 da tarde, no Auditório Pedro Ruivo, em Faro.
4: Domingo, dia 14 de junho, há concerto de Tomás Wallenstein no Cine Teatro Loletano. Um dos nomes do Capitão Fausto sobe a palco em Lolé com o seu concerto a solo, onde se apresenta a tocar piano. Tomás Wallenstein, desde muito novo, revelou uma curiosidade para com os mais variados instrumentos, tocando piano, violino, baixo, guitarra e bateria. Estudou arquitetura, mas cedo percebeu que a sua verdadeira vocação seria estar em cima dos palcos. Um concerto imperdível a solo de Tomás Wallenstein no dia 14 de junho no Cine Teatro Loletano.
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1: Domingo, dia 14 de junho, há concerto de Tomás Wallenstein no Cine Teatro Loletano. Um dos nomes do Capitão Fausto sobe a palco em Lolé com o seu concerto a solo, onde se apresenta a tocar piano. Tomás Wallenstein, desde muito novo, revelou uma curiosidade para com os mais variados instrumentos, tocando piano, violino, baixo.

0: Um espetáculo repleto de surpresas e muitas emoções. Não percas o concerto dos Recante, dia 7, às 6 da tarde, no Auditório Pedro Ruivo, em Faro.
1: Domingo, dia 31, o Clube Farense recebe o concerto do trio Pedro Joia. Seguindo o seu interesse e estudo da música de tradição popular urbana, Pedro Joia propõe-lhes esta formação para uma nova abordagem da tradição musical do folclore português. Vai-se apresentar com João Frado no acordeon e Norton Diahelo no baixo. É uma visão singular da música popular, onde o acordeon e o baixo proporcionam a fusão do popular com o urbano. A não perder, concerto do trio Pedro Joia, dia 31, às 6 da tarde, no Clube Farense.
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pela noite. Maio termina devagar na Ilha de Faro. As noites já sabem a verão, mas ainda guardam aquele silêncio tranquilo que só existe antes da chegada dos dias mais longos. A ria move-se lentamente, quase sem ruído. Ao longe, as luzes da cidade desenham-se na água escura e há pessoas espalhadas pela praia. Algumas ainda acordadas, outras simplesmente paradas a olhar o mar. É neste ambiente que começa mais uma edição do Ilha de Faro. Uma viagem feita de clássicos, memórias e canções que continuam a encontrar espaço dentro da noite. Abrimos esta edição com os Toto e África, uma música que atravessa décadas e continua a criar imagens na cabeça de quem a ouve. Depois, Joe Cocker trouxe-nos You Can Leave Your Hat On, carregada daquela sensualidade crua e inconfundível. Os Whitesnake com Is This Love fecharam o bloco como uma das grandes power ballads dos anos 80, perfeita para esta madrugada junto ao mar.

Backstreet Boys com As Long As You Love Me trouxeram uma nostalgia muito própria dos anos 90. As Spice Girls em Two Become One mostraram um lado mais íntimo e melódico da banda britânica. George Michael, a fechar a sequência com Father Figure, levou-nos para um território elegante, emocional e profundamente noturno. Estás na Ilha de Faro, no dia 31 de maio de 2026.

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Eric Clapton em My Father's Eyes abriu este bloco com emoção e maturidade. Depois, os Rolling Stones trouxeram Missio, uma canção que continua a soar urbana e quente, como uma estrada iluminada à noite. E os Guns N' Roses com Don't Cry encerraram este momento com uma balada que marcou gerações inteiras.

Rádio Universitária do Algarve ao som de Ilha de Faro neste domingo à noite e ao som dos Cranberries com Ridiculous Thoughts, uma música que trouxe intensidade e melancolia ao nosso programa. Depois os Hoobastank com The Reason deram voz à fragilidade e ao arrependimento. A saudosa Amy Winehouse com You Know I'm No Good trouxe-nos aquela mistura única de soul, jazz e vulnerabilidade que continua impossível de

Ilha de Faro, em português, os Desert com o Verão Azul trouxeram uma memória muito específica de finais de tarde portugueses, já com cheiro a férias e a praia. Depois os Orchestral Maneuvers in the Dark, com o clássico If You Live, mergulharam-nos naquele romantismo cinematográfico típico dos anos 80. Os House Martins, com Caravan of Love, fecharam o bloco de forma calorosa e harmoniosa.

Ilha de Faro, de 31 de maio de 2026, ao som dos Alphaville com Forever Young, que nos lembraram porque algumas músicas nunca envelhecem. Janet Jackson, Let's Wait a While, trouxe suavidade e contenção. Michael Bolton, com How Am I Supposed to Live Without You, deu-nos uma das grandes baladas românticas da sua geração. Estás na Ilha de Faro, em 102.7 e rua.pt.

Lionel Richie com Say You, Say Me abriu este bloco com elegância e emoção na Ilha de Faro. Depois, Dan Hartman trouxe I Can Dream About You, uma canção luminosa e intemporal a fazer relembrar um dos grandes filmes dos anos 80, Estrada de Fogo. Jim Diamond com I Should Have Known Better deixam-nos aquele sabor agridoce típico das grandes baladas, também dos anos 80. Podes recuperar este programa na madrugada de quarta para quinta-feira, a partir das 2 da manhã, nas emissões da Rádio Universitária do Algarve 102.7. Online, todas as edições estão disponíveis em rua.pt.

as Heart. As lindíssimas Heart com These Dreams criaram um momento sonhador e atmosférico. Terence Trent D'Arby com Sign Your Name. Nos anos 80 trouxe sensualidade e delicadeza. Os Mr. Messer com Broken Wings fecharam este bloco com uma mensagem de reconstrução e esperança. Estás com a Rua FM, Rádio Universitária do Algarve, a ouvir mais uma edição do Ilha de Faro, no fecho de mais um fim de semana.

Os Real Speedwagon com I Can't Fight This Feeling abriram este penúltimo bloco com uma balada clássica de rendição emocional. Depois, Bruce Springsteen trouxe nos Streets of Philadelphia uma música carregada de humanidade e solidão. Os Fleetwood Mac com Seven Wonders deram-nos um último momento de sonho antes do fecho desta edição.

0: E assim chegamos ao final de mais uma noite na Ilha de Faro. Billy Idol com Hot in the City trouxe-nos energia urbana e luz de madrugada. Depois, os UB40 com Chrissie Hynde, com Breakfast in Bed, desaceleraram o ritmo com um ambiente quente e descontraído. A fechar, Phil Collins e um clássico intemporal, Another Day in Paradise. Uma canção que continua atual e humana e profundamente emotiva. Perfeita para terminar esta viagem junto ao mar, enquanto aí se prepara lentamente para mais um amanhecer. Boa noite. Que estas músicas continuem contigo. Entre a cidade, a ria e o silêncio da madrugada.
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